Educativa FM, 21 horas e 11 minutos. 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

Educativa FM, 21 horas e 24 minutos. 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

Educativa FM, 21 horas e 38 minutos. 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

Educativa FM, 21 horas e 52 minutos. 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

Educativa FM, 22 horas e 7 minutos. 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

Educativa FM, 22 horas e 35 minutos. 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
1: Antoine Hercule Romuald Florence, ou Hércules Florence, foi um francês nascido em Nice que se integrou à vida cultural e científica do Brasil e, em especial, de Campinas, lá pelos idos da primeira metade do século XIX. O homem foi de muitos talentos. Inventor, artista e polígrafo, integrou a famosa expedição Lansdorff, que entre 1825 e 1829 percorreu 13 mil quilômetros de um Brasil desconhecido, incluindo a Amazônia, desenhando com extremo rigor científico a natureza e os índios. Anos mais tarde, em 1936, Hércules Florence inscreveu-se entre os pioneiros da imprensa de Campinas ao fundar o primeiro jornal do interior da província de São Paulo, intitulado O Paulista. Mas foi com a fotografia que o inventor tornou-se celebridade. Em 1833, Florence conseguiu fixar em papel a imagem captada por uma câmera escura. Ao andar pela Rua 13 de Maio, pensou: a ação da luz do sol, se aproveitada convenientemente, bem poderia servir para a reprodução de desenhos e gravuras. O desafio foi encontrar os agentes químicos capazes de acelerar o processo de descoloração de tecidos. O uso de sais de prata veio por sugestão de seu amigo farmacêutico Joaquim Correia de Melo, de 16 anos. A primeira experiência com a câmera foi apontá-la para a janela iluminada de sua sala durante 4 horas. Ao retirar o papel sensibilizado, observou as linhas nítidas do contorno da janela. Mas tudo estava invertido, o que era preto ficou branco e vice-versa. O remédio? Gravar o negativo em vidro e, para fazê-lo durar indefinidamente, a solução foi fixar a imagem com urina. Tratou-se de uma descoberta isolada, já que o processo já era pesquisado na França por Joseph Niépce e por seu sócio Louis Daguerre, e na Inglaterra por William Henry Fox Talbot. A palavra fotografie, escrita com a luz, grafada com PH, também foi encontrada nos diários de Hércules Florence em 1934, 4 anos antes do químico inglês John Herschel criar a palavra photograph. Hércules Florence, considerado o pai da fotografia, é homenageado na rua que leva seu nome, localizada nas proximidades do centrão de Campinas. Ele morreu em março de 1879 e deixou o legado que revolucionou o universo das comunicações sociais. Este foi o Minuto da Memória Campineira, produção e apresentação de Celso Bodstein e realização da Rádio Educativa e Academia Campinense de Letras.
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Educativa FM, 23 horas e 19 minutos. 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

Educativa FM, 23 horas e 32 minutos. 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

0: Educativa FM, 23 horas e 46 minutos.
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3: Boa noite, ouvinte. Eu sou Danilo Fernandes. Este é o Conexão Regional, programa da Rádio Educativa que abre espaço para os músicos de Campinas e região. O programa vai ao ar a partir das 11 da noite e vamos juntos até as 2 da manhã, tocando aqui os mais variados estilos de música produzidos em Campinas ou por campineiros espalhados aí pelo Brasil e pelo mundo. No programa de hoje a gente começa ouvindo alguns duos de cantoras e violonistas e contrabaixistas. A gente começa com o CD Canção do Amor Distante, da cantora Ana Salvani e o violonista Eduardo Lobo. Esse CD foi lançado em 2017 e é fruto de um projeto acalentado, lento entrelaçar afincos silêncios ao longo de 5 anos. Por ter sido sobretudo um caminho de aprendizados, diz a Ana Salvani, é que ele nos marca de forma significativa. A semente do disco está na parceria entre Hilda Hilst e Zé Cabaleiro, consumada em um álbum de 2005. A música de abertura daquele e deste CD, chamada Canção Primeira, foi o primeiro grande contentamento. A partir dela vieram outras, cada uma dizendo ao seu modo o que é a saudade, o que é o amor ausente. Nós vamos ouvir a música Morna, do Vinícius Capocella. Depois nós vamos ouvir um outro belo trabalho de músicos aqui de Campinas, a cravista Patrícia Gatti e o violeiro Ricardo Matsuda. Eles lançaram em janeiro de 2017 o CD O Cravo e a Rosa, suítes populares para cravo e violas brasileiras. Um belo show no Sesc que eu estive presente, estou até com o CD aqui autografado pela Patrícia e pelo Ricardo. Patrícia escreveu para Danilo com muito carinho. Nossa gratidão pelo apoio e presença constante. Abraço, amigo, com muito carinho, da Patrícia Gatti. E o Matsuda escreveu ao Danilo: agradeço e abraço, Ricardo Matsuda. E eles exploram aqui a sonoridade do cravo e da viola caipira brasileira, que combinam muito, né? A viola tem cordas dedilhadas e o cravo tem cordas percutidas, como me explicou a Patrícia Gatti. Desse CD, O Cravo e a Rosa, nós vamos ouvir o tema de Amor para Gabriela, de Tom Jobim. E fechando este bloco, a cantora Isabel Padovani, cantora campineira, e o contrabaixista gaúcho Ronaldo Saggiorato gravaram também uma outra pérola, que é o CD Aquelas Coisas Todas, em 2015, com compositores brasileiros, e nós vamos ouvir dos compositores Alcivando Luiz e Carlos Coquejo, É Preciso Perdoar. Estas três e voltamos em seguida.

Nós ouvimos aqui no Conexão Regional a cantora Isabel Padovani e o contrabaixista Ronaldo Saggiorato com a música É Preciso Perdoar, gravado no CD Aquelas Coisas Todas. Antes, a cravista Patrícia Gatti e o violeiro Ricardo Matsuda com o tema de amor para Gabriela, de Tom Jobim. E abrindo o bloco anterior, a cantora Ana Salvani e o violonista Eduardo Lobo com a música Morna, de Vinícius Capossela. Neste segundo bloco do Conexão Regional, nós vamos ouvir um grupo lá de Barão Geral, do grupo Ungambicula, que tem este nome que vem do folclore australiano, né? Ungambiculas, seres que vieram de dentro da terra. E Ungambicula é uma cooperativa cultural que também tem uma banda, né? E lá eles dão vários cursos de artes e também tem um restaurante, enfim, funciona lá na Avenida Santa Isabel, número 1834, tem uma inspiração hindu, e então os membros da banda e da cooperativa todos têm nomes de origem hindu, né? O Vinadara Vasuprem, o Pavitra Shakti Shankar. O Pavitra é o líder do grupo e eles lançaram já vários discos, e de 2015 é o CD mais recente, O Mundo Novo. Nós vamos ouvir a música Egoísmo Não Vale, uma composição do Pavitra Shakti Shankar. Depois nós vamos ouvir um CD de um dos membros do Ungambicula, que é o Vinadara Vasuprem, que antigamente era conhecido como Fernando Baeta, este é o nome de batismo dele. O Fernando é um excelente músico, arranjador, violonista, e ele gravou em 2007 o CD Hrudaya, O Silêncio da Alma. Deste CD, nós vamos ouvir a música Brahmananda. Depois nós vamos ouvir o Rodrigo Duarte, que é um violonista, cantor, compositor, formado na Unicamp em composição. O Rodrigo Duarte lançou o CD Vias de Encontro em 2014, e o Fernando Baeta, o Vinadara Vasuprem, foi o diretor musical desse trabalho, aí, arranjador de boa parte das músicas. Nós vamos ouvir a música mais uma vez, composição do próprio Rodrigo Duarte. Vamos ouvir então estas três: Ungambicula com Egoísmo Não Vale, Vinadara Vasuprem com Brahmananda e Rodrigo Duarte com Mais Uma Vez, e voltamos em seguida.

Nós ouvimos aqui no Conexão Regional o cantor e compositor Rodrigo Duarte com Mais Uma Vez, o compositor violonista Vinadharva Suprem com Brahmananda e o grupo Ungambicula com Egoísmo Não Vale. Este é o Conexão Regional, programa da Rádio Educativa que abre espaço para os músicos de Campinas e região. Programa que é apresentado por mim, Danilo Fernandes, todos os dias a partir das 11 da noite aqui na Rádio Educativa. Neste terceiro bloco vamos ouvir alguns cantores de Campinas. O Fernando Curti, cantor, ator, agitador cultural, pandeirista, lançou em 95 o CD Por Amor ao Samba. E desse CD nós vamos ouvir a faixa Corra e Olhe o Céu, de Cartola. Depois nós vamos ouvir o Guga Costa, o Guga que lançou em 2012 o CD Delírico Mundo Oceano, com composições de músicos brasileiros, como o Lenine, o Braulio Tavares, o Chico César, Tata Fernandes, do próprio Guga Costa, há composições também, há músicas de Kurt Weill, de Moser, também tem Dorival Caymmi, e nós vamos ouvir deste CD Miragem do Porto, na interpretação do Guga Costa, que mora aqui perto da Rádio Educativa, no Jardim Chapadão. Depois nós vamos ouvir o Diego Moraes, cantor que viveu muitos anos aqui em Campinas, e ele lançou em 2010, fruto do programa Ídolos, do qual ele foi vice-campeão, o CD Meus Ídolos. E desse CD nós vamos ouvir a música Partido Alto, de Chico Buarque de Holanda. Estas três e voltamos em seguida aqui no Conexão Regional.

0: Mundo, dança, vida, homem. Atrás dele o navio que balança e rasga o chão. Chão, água, tempo, seco. Mundo oceano. Existe uma coisa que é maior que o mar. O céu. Existe um espetáculo maior que o céu. É o interior de uma alma. A consciência humana é o caos das quimeras, das ambições e das tentações, a fornalha dos sonhos, o antro das ideias de que temos vergonha, o campo de batalha das paixões. Experimentem, em certas horas, penetrar através da face lívida de um ser humano que reflete, olhar lá no seu íntimo, observar sua alma e examinar essa escuridão. Ali, sob o aparente silêncio, há combates de gigantes. E que coisa mais sombria é esse infinito que cada homem leva em si mesmo, pelo qual mede desesperadamente os desejos de seu cérebro e as ações de sua vida.
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Nós ouvimos aqui no Conexão Regional o cantor Diego Moraes com Partido Alto, antes Guga Costa com Miragem do Porto e o cantor campineiro Fernando Curti com Corra e Olhe o Céu. Neste quarto bloco do Conexão Regional, nós vamos tocar sambas. Vamos começar com o grupo Casa Caiada, que é um grupo de samba que já tem alguns anos de existência aqui em Campinas, formado pelo Silo Sotil na voz e pandeiro, José Siqueira na voz e violão, Tio Beiço na voz, cavaco e repique, Leôncio Souza no surdo, Ed no repique, rebolo, tamborim e pandeiro, e o Bruno Sotil na cuíca e tamborim. Nós vamos ouvir a música Mote Novo, do Zé Siqueira e Silo Sotil. Depois nós vamos ouvir o quarteto de cordas vocais, que é formado pelo Rodrigo Duarte, pelo Adriano Dias, pelo Alê Dias, o Alessandro Dias e pelo Del Pitti. E eles lançaram o Quarteto de Cordas Vocais, que é um grupo que existe há mais de 20 anos em Campinas, o CD Pra Cantar a Batucada, em 2014. Deste CD nós vamos ouvir Ao Amanhecer e O Mundo é Assim, de Cartola e Alvaiade. Fechando este bloco de sambas, vamos ouvir o grupo Maíra Guedes e os Baluartes, um grupo de jovens músicos e cantora, né, que é a Maíra Guedes. Nós vamos ouvir a faixa Do Semba ao Samba, do CD Sambas Contemporâneos, que eles lançaram em 2016. Do Semba ao Samba é uma composição do Diogo Nazaré, do Rafael Iassuda, do Thiago SP e do Pedro Rossi. Vamos ouvir esses três sambas e voltamos em seguida.

Nós ouvimos aqui no Conexão Regional, neste bloco de sambas, o grupo Mayra Guedes e os Baluartes, com Do Semba ao Samba, Quarteto de Cordas Vocais com O Amanhecer e o Mundo é Assim, de Cartola e Alvaiade, e o grupo Casa Caiada com Mote Novo, de Zé Siqueira e Silo Sotil. Este é o Conexão Regional, programa da Rádio Educativa, que toca os músicos de Campinas e região. Cantores, cantoras, compositores, compositores, instrumentistas, todos têm espaço aqui no Conexão Regional. Neste quinto bloco do programa de hoje, nós vamos ouvir aqui alguns cantores tradicionais que fazem música regional, que fazem música folclórica até aqui em Campinas. Uma delas é a Sinhá Rosária. A Sinhá Rosária, que participa há muitos anos do grupo Urucungos, Puitas e Quingengues, lançou em 2014 o CD Eu Sou Sinhá. O CD foi gravado no estúdio Venta Moinho, pelo João Arruda e o Franco Galvão, e também no estúdio do Mário Porto. A Sinhá Rosária gravou neste CD músicas de domínio público e também algumas composições da própria Sinhá Rosária e do Roberto Boni, do Alceu Estevam e do Adiel Luna. Nós vamos ouvir aqui uma composição de domínio público, que é o Jongo Mineiro. Por falar em mineiro, o seu Tião Mineiro, que tem um grupo de folia de reis muito conhecido ali no, na Vila Brandina, lançou também, mais ou menos nessa época, né, um pouco antes de 2012, o CD Acordar com Passarinhos. E nós vamos ouvir uma composição do próprio Tião Mineiro chamado Nove Mulheres, que ele gravou neste CD também produzido pelo João Arruda, violeiro, com participações especiais de Levi Ramiro, Daniela La Sálvia e Nadir de Quadros. E fechando este bloco, o CD Namoradeira, do grupo Namoradeira, o CD chama Festa de Rua, o grupo Namoradeira é um grupo lá de Itatiba, aqui uma cidade vizinha a Campinas, né? Por isso que o programa tem um espaço para os artistas regionais. E a banda Namoradeira, que também ficou muito famosa, é famosa lá em Itatiba pelos carnavais de rua, gravou o CD Festa na Rua em 2011, e nós vamos ouvir deste CD a faixa Despedida e Batucongo. A banda Namoradeira era formada nessa época pelo Fábio Gomes na percussão, a Gisele Nunes na voz e percussão, Mara Rubia voz e percussão, Pedro Henrique voz, violão e viola caipira, Rafael Cabelo no acordeon e Rodolfo Tomazelli no contrabaixo elétrico, baixolão, viola caipira, violão e voz. Vamos ouvir então Sinhá Rosária com Jongo Mineiro, de domínio público, Tião Mineiro com Nove Mulheres, do próprio Tião Mineiro, e a banda Namoradeira com Despedida Batucongo, de domínio público, do CD Festa na Rua, e voltamos em seguida.

Nós ouvimos aqui no Conexão Regional a banda de Itatiba Namoradeira com Despedida e Bato Congo, antes Tião Mineiro, Nove Mulheres e Assinhá Rosária com Jongo Mineiro. Neste sexto bloco, vamos começar ouvindo aqui a cantora Andréa dos Guimarães, que viveu muitos anos aqui em Campinas, fez graduação e mestrado em música na Unicamp. Ela lançou um belíssimo CD em 2015, chamado Desvelo, onde ela canta e se acompanha ao piano. Deste CD nós vamos ouvir a música Rio de Lágrimas, do Tião Carreiro, Piragi e Lourival Santos. Depois nós vamos ouvir um grupo do qual a Andréa dos Guimarães participou, Grupo Garimpo, formado por ela, pelo Breno Ruiz, pelo Felipe Brizola e pelo Everton Barba. Eles lançaram o CD Garimpo em 2009, e deste CD nós vamos ouvir a música Ciranda Cirandinha, também de domínio público. O CD foi gravado nos dias 4 a 8 de agosto de 2009, no estúdio Comep, pelo famoso Homero Lotito, um CD que foi patrocinado pela Prefeitura de Campinas através do FIC, o Fundo de Investimentos Culturais. E fechando este bloco, um grupo do qual a Andréa também participa, esse ainda está em atividade, que é o Conversa Ribeira. Eles lançaram em 2006 o primeiro CD, chamado Conversa Ribeira. Já tem mais dois CDs lançados. E o grupo formado pela Andréa dos Guimarães na voz, o Daniel Miller no piano e acordeon, João Paulo Amaral na viola caipira e voz. E nós vamos ouvir Um Violeiro Toca, de Almir Sater e Renato Teixeira. Esses três, então, Andréa dos Guimarães, com Rio de Lágrimas, de Tião Carreiro, Piragi, Lourival Santos, o Garimpo Quarteto, com Ciranda Cirandinha, de domínio público, e Conversa Ribeira, com Um Violeiro Toca, de Almir Sater e Renato Teixeira, e voltamos em seguida.

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3: Nós ouvimos aqui no Conexão Regional o grupo Conversa Ribeira com o violeiro Toca. Antes, Garimpo Quarteto com Ciranda Cirandinha e a cantora Andréa dos Guimarães com Rio de Lágrimas. Neste sétimo bloco do Conexão Regional, continuamos ouvindo cantoras que nasceram ou vivem aqui em Campinas. A gente começa com a Rônia Marques, com Amor Astral, uma música da própria Rônia, que ela gravou no CD Mensageiro da Paz de 2016. Depois, a cantora campineira Isabel Padovani, com Deixando Pago, de Vitor Ramil e João da Cunha Vargas, que ela gravou no CD Mosaico de 2008, e a cantora Helena Porto, com Borda de Lenço, do Marcelo Onofre, que ela gravou no CD A Cidade e Seus Compositores, de 2012. Essas três e voltamos em seguida aqui no Conexão Regional.

Nós ouvimos aqui no Conexão Regional as cantoras Helena Porto com Borda de Lenço, Isabel Padovani com Deixando Pago e Rônia Marques com Amor Astral. Neste oitavo bloco do Conexão Regional, continuamos ouvindo cantoras aqui de Campinas. A gente abre este bloco ouvindo a Carol Ladeira com a música Da Vaca, do Eduardo Klebs e Duda Larson, do CD Quitanda de 2009. A Ieda Cruz, cantora, acróbata, mãe, avó, recente, né, durante esta pandemia, a Ieda se tornou avó. E nós vamos ouvir a Ieda cantando Quando, música do Cris Monteiros e Fausto Nascimento, que ela gravou no CD Decote de 2011. Fechando o bloco, a cantora Anabela, que é conhecida pelo grupo Cupinzeiro, né? E a Anabela, lá do Núcleo Cupinzeiro, gravou já dois CDs solos e este CD Cidade das Noites, um belíssimo trabalho que ela lançou em 2008, primeiro CD solo da Anabela. Ela vai interpretar aqui no programa Samba da Escuridão, de Renato Martins, Tuco e Roberto Didio, com participação de Cristina Buarque. Vamos ouvir essas três cantoras e voltamos em seguida. Música.

Nós ouvimos aqui no Conexão Regional as cantoras Anabela, com Samba da Escuridão, antes Ia da Cruz, com a música Quando, e a Carol Ladeira, com a música Da Vaca. Este é o Conexão Regional, programa da Rádio Educativa que abre espaço para os músicos de Campinas e região. Neste nono e último bloco musical do programa, nós vamos ouvir o grupo 4x0, com a suíte Retratos, o grupo 4x0, que é um grupo instrumental aqui de Campinas, que existe já desde 2004, e o grupo formado pelo Lucas Casácio na bateria, o Daniel Miller no piano e acordeon, Eduardo Lobo na guitarra e violão e Danilo Penteado no baixo elétrico e acústico. O CD Alegria foi lançado em 2010 e nós vamos ouvir a suíte Retratos, o tema Anacleto de Medeiros, de Radamés em Atali. Depois o Pé de Pano Quarteto, formado pelo Clesley Bueno Brandão, que é o Pé de Pano, líder do grupo. Ele que toca trompete, formado na Unicamp, uma grande figura. O Pé de Pano Quarteto, além do Clesley Bueno Brandão no trompete e flugelhorn, tem o João Casimiro na bateria, o Gustavo de Medeiros na guitarra e o Ramon Del Pino no contrabaixo. Eles lançaram em 2017 o CD Primeiramente. Desse CD nós vamos ouvir a música Mary Loves. E o Hot Jazz Club, com a música Blue Skies, de Irving Berlin, com participação de Laura Penn, que eles lançaram no CD Chama, de 2016. Hot Jazz Club é formado pelo Hernani Teixeira no violino, Marcelo Modesto no violão cigano, Fernando Saifarte no violão cigano e Gilberto De Silos no contrabaixo acústico. Vamos ouvir então estes três grupos de Campinas e voltamos em seguida para encerrar o programa de hoje.

0: Nós ouvimos aqui no Conexão Regional o Hot Jazz Club com Blue Skies de Irving Berlin, Pé de Pano Quarteto com Mary Loves do Clesley Bueno Brandão e 4-0 Suite Retratos Anacleto de Medeiros de Radamés em Atali. Pois bem, este foi o Conexão Regional desta madrugada. Eu sou Danilo Fernandes e volto a partir das 11 da noite com mais uma edição do Conexão Regional. Valeu, até lá, um abraço.
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0: tchau.
1: FM, 3 horas e 51 minutos.

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0: 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Educativa FM, 4 horas e 3 minutos.

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0: 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Educativa FM, 5 horas e 5 minutos.

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3: Alô Campinas, bom dia! Estamos chegando com o nosso Sábado Hits nesta manhã gostosa, deliciosa de sábado, 22 de agosto. Bom dia a você que está em casa, bom dia a você que está no trabalho, bom dia a você que está no trânsito. Sábado de sol, céu limpo, tá meio friozinho, não? 14 graus aqui pelos lados do Castelo. Até às 10 da manhã, o melhor da música de saudade para você que gosta, né, de uma boa música lá dos anos 70, dos anos 80. Então você vai curtir comigo aqui na Educativa a partir de agora. Eu sou Jota Silva, a direção é do Marcos Lodi e você é o nosso convidado especial, você, minha amiga, a nossa convidada especial para juntos aqui na Educativa em mais um Sábado Hits. Bom dia!

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1: Muito bem, 7:19, você está na Educativa e o nosso Sábado Hits. Lembrando que o nosso WhatsApp, para você contar para mim de onde é que você me ouve, de onde é que você me acompanha, é o 994780062. O Zibinho do Boss, que está comigo, bom dia, Zibinho. E o Pingo, que é irmão do Zibinho. A Carmita também está chegando comigo, bom dia, Carmita, tudo em paz? Que ótimo, maravilha, um abraço para você. André Luiz também está ouvindo a gente. Falei do Pingo, o Pingo está aqui com a gente também, né, Pingo? O Roberto, que é nosso ouvinte, o Gilson também. Obrigado a todos vocês que acompanham a Educativa sempre conectada com Campinas. Tá legal? Quem está chegando aqui também comigo, deixa eu ver. A Sandra de Souza. Oi, Sandra. Muito bom dia. Agora são 7:20. 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

0: Raul Seixas, que saudade, Raul Seixas, que maravilha, né? A Carmita está dizendo aqui que ontem fez 37 anos da despedida do Raul Seixas. Edna Nicolette está com a gente, ô Duvaldo Vieira, do Aurélio. Ô Duvaldo, como é que tá você, rapaz? Tudo bem? Obrigado aí pela audiência. Odina, do Terminal Barão Geraldo, um abraço para você. A Neuza, o Alcides, a Vitória, lá no Dique 6, um abraço para vocês aí. Nivei de Bôscolo, um abraço para você e um abraço muito especial para o seu amado, o Vadão. Vadão hoje está completando mais um ano de vida. Alô, Vado, parabéns a você, felicidades, que Deus te abençoe sempre, tá bom? A Niveide manda um beijão para você através aqui do nosso programa. Niveide e também a Claudete, um grande abraço para vocês. A Jo também está me ouvindo na Castelo Branco, Joseli. A Joseli Milizoli, lá no Parque Industrial, também está me ouvindo. O Araújo, alô Araújo, muito bom dia em Sumaré. Lá na Corbela Tintas de Sumaré. Bom dia, Araújo, e os amigos aí da Corbela Tintas, né? Todos os fregueses, né? Todos os clientes e todos os funcionários. André Luiz, meu amigo da Uber. Alô, André, um abraço para você. Obrigado aí pela audiência. Ele sempre mandando um alô especial para o pessoal do Resenha Paradinhos, lá de Souzas, tá bom? Falar em resenhas, quero mandar um abraço também para o Fabinho e também para todos lá do Resenhas Bar, no Parque Industrial. Alô, Fabinho, um abraço para você, obrigado aí pela audiência, tá bom? Quem está chegando aqui comigo também, deixa eu ver, é o Marcelo. Marcelo, alô, Marcelo, um abraço para você. Deixa eu ver, hoje aqui, Jota, um grande abraço para o Marcelo Mecânico, né? Deixa eu ver, onde que ele está aqui? No Parque Industrial ainda, Marcelo, é isso? Vai dar um alô para mim onde você está me ouvindo aí, tá bom? A Mari também está me ouvindo. Bom dia, Mari. O Adilson Ferreira. Oi, Adilson. Um abraço para você. Obrigado pela audiência. Sempre curtindo a programação da Educativa. O Marcelo Mecânico está lá no Parque Industrial, né? Um abraço para todos aí. Aí do Parque Industrial, o Kleber, todo o pessoal aí, obrigado pela audiência, tá bom? Quem mais, hein? O Gilson Luquino, alô Gilson, muito bom dia. O Sábado Hits continua na Educativa.
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1: Muito bem, agora 7 horas e 47 minutos no Sábado Hits, aqui na Educativa. Vamos juntos até as 10 da manhã e às 10 você vai ter o Ari Costa, Eu Sou Samba. Bom dia, Gil. Tá ouvindo a gente, Gil, lá de Hortolândia. Obrigado pela audiência. Edna, curtindo a gente também. Adilson Ferreira, lá do Telesp. Alô, Adilson Ferreira. Um abraço para você, meu amigo. Obrigado pela audiência, tá bom? Quem mais, hein? Deixa eu agir, eu falei. O Capato de Cosmópolis. Alô, Capato. Obrigado aí, Edson Capato, amigos de Cosmópolis. Obrigado pela audiência. Dadi, a Mária, mamãe Kédima, toda a família. A Cecília do Campos Elíseos curtiu aí a música com o nome dela, né? Cecília, de quem? Simon Garfunkel. Legal. Obrigado a vocês todos que acompanham aí a nossa programação. Vamos juntos até as 10 da manhã com o melhor da música de saudade no Sábado Hits.

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Sábado Hits na Educativa Campinas, 8 horas, 1 minuto. Vamos juntos até às 10 da manhã com o melhor da música de saudade pra você. Deixa eu dar uma luzinha aqui, pessoal. Tá chegando o Roder, chegando com a gente. Bom dia, Roder. O Capato gostou aí da música do Silvio César, a Carmita também. Marilene Benetasso, bom dia. Ô, Ilva, como é que tá o Ilva? Tudo jóia? A Maria, que eu já falei. Quem mais, hein? Um abraço pro Fernando e também pra Deise. Todo o pessoal da 101 Sucatas, lá de Montemor. Ana Célia, de Aramina. Valdir, um abraço. Valdir Luiz, da Castelo Branco. A Edna, também com a gente. Obrigado a todos vocês aí que estão acompanhando a nossa programação. Fabiano Oliveira também está chegando com a gente. Muito bom dia, Fabiano. Obrigado aí pela audiência, tá bom? Vamos juntos até às 10 da manhã. Às 10 você vai ter o Ari Costa e Eu Sou o Samba. Um programa muito gostoso do Ari Costa para você. Logo mais aqui na Educativa, sempre, sempre conectada com Campinas, tá bom? Muito bem, a melhor música de saudade continua com você aqui na Educativa Campinas.

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1: Muito bem, 8 horas, mais 14 minutos aqui na Educativa Campinas e o nosso Sábado Hits. Manda um abraço para Maria. Maria, como sempre, ouvindo a gente. A Maria trabalha aqui na Padaria Nico, né, Maria? Todo sábado acompanha o programa. Ela está mandando um abraço muito especial para o esposo Gilmar, para as filhas, em especial para o neto Gabriel. Gabriel amanhã faz 16 anos. Alô, Gabriel! Parabéns a você, viu? Felicidades. Vovó te manda um beijo grande, tá bom? Obrigado, Maria, aí pela audiência. Júlia Falasco também está comigo. Bom dia, Júlia. Tudo legal mesmo? Um abraço para você, viu? Deixa eu ver aqui. Mandando um abraço para a Laís, para a Júlia, da Fazenda Santa Elisa. Que legal. Laís e Júlia, um abraço para vocês aí. Márcio Perandri, é o Batata lá de Montemor. Alô, Batata, um abraço para você. Obrigadinho, obrigado aí pela audiência. Quem mais? A Cidinha Pimenta também está me ouvindo. Bom dia, Cidinha Pimenta. O Fábio, alô, Fábio, um abraço para você. Obrigado pela audiência, tá bom? Quem mais? Está aqui o outro Fábio, agora é o Fabiano. Fabiano Oliveira. Ô, Fabiano, como é que está você, rapaz? Tudo bem? Roder, todos curtindo a gente aí. Quem mais está chegando? Luiz Carlos Lopes está me ouvindo no São Bernardo. O Miro também está ouvindo a gente, bom dia. Reginaldo Paiva também curtindo a programação da Educativa, que continua bem. Só saudade para você. Música.

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1: Muito bem, 8 horas mais 24 minutos aqui, Educativa, sempre conectada com Campinas. 994-780062 é o nosso WhatsApp para você contar para a gente de onde é que você nos ouve, de onde é que você nos acompanha. Um abração também para os amigos aí do Facebook. Lina Fernandes, muito bom dia. A Maria Aparecida Pugliese, meu ouvinte de muito tempo. Niveide Bôscolo, mais uma vez para o Vadão, que está aniversariando hoje, o esposo da Niveide. Parabéns, Vado Bôscolo, um abraço para você. Felicidades pelo aniversário. Margarida de Oliveira Felipe, também bom dia. Conceição Alves Manuel, Clarice Moraes, Cleusa Silva, no Nossa Senhora Aparecida. Quem mais? Conceição Tomé de Moraes, o Antônio Pedro Rodrigues, alô Antônio Pedro aí de São Pedro, cidade vizinha aqui também, é do rádio, um abraço para você, Marcelo Guari, também Venina Molina, Silvia Helena Francisco, todos curtindo aí a Educativa, o nosso abraço, Clarice Laura, também está me ouvindo, muito bom dia. O Adilson de Vinhedo, manda um abraço para as minhas princesas, Letícia Maria e Graziela Maria, tá bom? Quem mais está aqui? Deixa eu ver. É Sérgio de Itatiba. Alô, Sérgio, um abraço para você, obrigado pela audiência. Valdir Machado, Oilva, Zenilda e Valdir Rufi, Reinaldo de Americana e também a Edna. O Edson está ouvindo a gente no Chapadão, Joseli Milissoli também, o Luiz Carlos Oliveira do São Bernardo, o Miro, obrigado a vocês aí pela audiência, tá bom, gente? E o Ronaldo também está chegando agora com a gente, obrigado pela audiência. 8 horas 26 minutos, Educativa, sempre conectada com Campinas. Deus...

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1: A Indec realiza uma operação especial de trânsito para a 21ª edição do Unicamp de Portas Abertas. O evento vai ser neste sábado na cidade universitária, no distrito de Barão Geraldo. A organização calcula que cerca de 50 mil pessoas participem e que 580 ônibus fretados circulem por ali. Neste ano, o tema Tempos de Conexão celebra os 60 anos da Unicamp. As ações operacionais da Indec ocorrem na área externa do campus Zeferino Vaz, das 7 da manhã às 6 da tarde. Serão formados dois corredores principais para os deslocamentos dos ônibus fretados, a partir da rodovia Dom Pedro I, com destino às portarias 2 e 6. Os ônibus ficarão estacionados em vias como a Avenida Prefeito José Roberto Magalhães Teixeira, Antônio da Costa Santos e em um bolsão do Campus 1 da PUC Campinas, ao lado da Unicamp. Agentes vão estar nas duas portarias de acesso do evento orientando o trânsito. O transporte público coletivo e a circulação de pedestres que já frequentam o local ocorrem normalmente. A Indec indica aos motoristas que não participarão do evento, caso possível, que evitem a circular pela região. De Campinas, Daniela Lemos.
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2: Muito bem, 8 horas 34 minutos aqui na Educativa, sempre conectada com Campinas. Obrigado aí a Gilva. A Gilva também está me ouvindo e a Joseli Milizoli também, lá do Parque Industrial. Gente, agora são 8 horas mais 34 minutos aqui na nossa programação. Vamos juntos, cadê? Eu acho que eu fiz coisa errada aqui, rapaz. Tem, calma lá, porque o negócio tá ao vivo é assim mesmo, né? Ao vivo sempre tem uma coisinha a mais. Agora sim, quem vai cantar para você

Sábado Hits na Educativa. Maria tá ouvindo a gente, Maria do São Bernardo. Um abraço para Tereza do São Bernardo também. O Ailton lá na Oficina Bom Tempo. Wanda também curtindo a programação da Educativa. Gente, daqui a pouco, 10 da manhã, tem o Ari Costa, Eu Sou o Samba. Você continua aqui no Sábado Hits.

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1: Placar News. O Maracanã, templo máximo do futebol mundial, foi confirmado como palco da abertura da Copa do Mundo de Futebol Feminino no ano que vem. A escolha reforça o simbolismo do estádio, que volta a receber um evento global de grande porte. Já a Neoquímica Arena, em São Paulo, será a casa da seleção brasileira, que entra no torneio como cabeça de chave número 1. O estádio do Corinthians vai receber os jogos da equipe na fase de grupos, concentrando a torcida e criando um ambiente de pressão positiva para o Brasil. A organização destaca que a estrutura das duas arenas atende plenamente às exigências da FIFA e a expectativa é de recorde de público e grande visibilidade para o futebol feminino no Brasil, claro, e em todo o planeta. Para a Educativa, Renato Leal.
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4: Você está na Educativa e o nosso Sábado Hits. Um grande abraço a você de Campinas e toda a região metropolitana acompanhando o melhor do Sábado Hits para você.

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2: O meu abraço, meu carinho para você que acompanha a Educativa 101,9 e o nosso Sábado Hits. Vamos juntos até às 10 da manhã e logo mais às 10 você vai ter o Ari Costa. Eu sou o Samba e vamos juntos.

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1: Unidades básicas de saúde e postos de vacinação ficarão abertos neste sábado em todo o país para que crianças e adolescentes menores de 15 anos atualizem a caderneta vacinal. É o dia D da campanha de multivacinação que começou no início do mês e segue até 1º de setembro. Estão sendo ofertados 20 tipos de imunizantes do calendário nacional de vacinação que protegem contra doenças como meningite, tuberculose e cânceres associados à infecção pelo HPV. Pela primeira vez, a campanha conta com a vacina pneumocócica 20 valente, a Pneumo 20, incorporada em junho ao calendário nacional de vacinação. A dose amplia a proteção contra doenças causadas pelo pneumococo, incluindo pneumonias e meningites, e é indicado para crianças menores de 5 anos. O Ministério da Saúde distribuiu mais de 180 milhões de doses para garantir a vacinação em todo o país ao longo do ano. Vacinas contra a influenza, o sarampo e a poliomielite foram as mais aplicadas. No dia D, as seguintes vacinas poderão ser aplicadas conforme faixa etária, histórico vacinal e indicação: BCG, hepatite B, penta, poliomielite, VIP, rotavírus humano, pneumocócica conjugada 10 valente e 20 valente, meningocócica C, influenza, Covid-19, febre amarela, meningocócica ACWY, tríplice viral para sarampo, caxumba e rubéola, varicela, hepatite A, HPV-4 e dengue tetravalente. Da redação da Rádio Educativa, Danilo Fernandes.
0: 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Educativa FM, 9 horas e 33 minutos.

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1: Olha que carinho grande que a Educativa recebe, não só de Campinas, de toda a região metropolitana. Pessoal do sul de Minas, um grande abraço para vocês. Muita

0: A gente ouvindo pelo Brasil afora, através do aplicativo da Educativa, 101,9, é isso aí. Este é o nosso Sábado Hits.
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1: Placar News. A rodada 24 do Campeonato Brasileiro da Série A, divisão de elite, vai ser disputada a partir de hoje com um jogo às 4 da tarde no Maracanã, entre Fluminense e Remo. Às 18h30 no Beira-Rio tem Internacional e Atlético Mineiro. Ainda hoje no Mineirão 20h30, o Cruzeiro joga diante do Flamengo. No Nubank Park, amanhã, domingo, 4 da tarde, tem Palmeiras e Vasco da Gama. No Cícero de Souza Marques, também às 4 da tarde, o Bragantino joga diante do Grêmio. No Barradão, às 4 da tarde, tem Vitória e Bahia. Na Vila Belmiro, 18h30, o Santos recebe o Mirassol. Ainda 18h30 deste domingo, tem Chapecoense e São Paulo na Arena Condá. E no Couto Pereira, às 19h30, o Coritiba enfrenta a equipe do Corinthians. Segunda-feira, jogo isolado, 8 da noite, no Nilton Santos, o Engenhão, tem Botafogo e Atlético Paranaense. Para a Educativa, Renato Leal.
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3: Olá, eu sou Mônica Chaves, agente de fiscalização ambiental da Secretaria do Clima, e esse é o Minuto Ambiental Campinas. Você sabia que no dia 30 de março é celebrado o Dia Internacional do Lixo Zero? E aqui em Campinas, cada atitude sua faz diferença. A Secretaria do Clima, de Trabalho e Renda, de Saúde e de Serviços Públicos trabalha com as cooperativas de reciclagem para garantir que os materiais separados tenham um destino certo. É o Grupo Técnico de Doação de Materiais Recicláveis. Na prática, aquilo que você separa em casa pode virar trabalho e renda para muitas famílias. E tudo começa com atitudes simples, como os 5 R's: repensar, reduzir, reutilizar, recusar e reciclar. Também é importante saber: resíduo é tudo que pode ser reaproveitado, e rejeito é o que não tem mais uso. E se não tiver coleta perto, Campinas tem ecopontos para você descartar corretamente. Esse foi o Minuto Ambiental Campinas. Lixo zero começa com cada um de nós.
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0: Olá, bom dia. Me chamou. Aqui estou para apresentar. Eu sou o samba. Ó, vocês estiveram até agora na companhia dele, o locutor das multidões, Jota Silva. De agora em diante, eu, Ali Costa, te convido. Que tal a gente viajar juntos no mundo do samba? Antes, porém, eu peço licença, viu, para poder entrar aí na sua casa, no seu estabelecimento comercial, no seu carro, no seu computador, no seu aplicativo, na sua caminhada que você está fazendo pelas ruas, pelas praças da cidade. Enfim, onde você estiver, é claro que eu pretendo usufruir da sua companhia. Ah, moleque, se liga, hoje é sábado. Como sempre, né? Dia de cair nas pistas pra qualquer negócio. Copiou, maluco? Bem, a cozinha está arrumada, o palco está preparadíssimo. Por isso, nós vamos trazer logo de cara, pra quebrar tudo, Alexandre Pires, na companhia do Seu Jorge, com Eu Sou o Samba. Na sequência, o Péricles, o nosso Pericão, vem aí com Teu Chamego. Na sequência, também vem aí Dona Ivone Lara, na companhia de amigos, com Alguém Me Avisou. E por último, Valmir Borges, Deixa Cair e Grupo Revelação, Oh Queiroz.
1: Maravilha. Alô, Brasil!

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0: Obrigado. Recebo com muito carinho a rapaziada do grupo Clario, Clario, Clario.
1: Olha, bom dia pra você que ligou o rádio agora, bom dia pra você que está acordando. Ai, que gostoso dormir. Bom dia pra você que estava na companhia do Edis Cruz. Edis Cruz estava, né, balançando, tá arrebentando na madrugada e agora vai pra casa descansar, tranquilo, sossegar, descansar o esqueleto, né, Edis? Então, bom dia pra você. Eu também quero mandar um bom dia pro bombeiro Salles com a sua fescudeira Rita, com a Tatiane da maternidade de Campinas. Ô, Tati, que legal! E também quero mandar um alô pro Alexandre na companhia da Neia e também a Cristina na companhia do Leia aí do Cambuí, ao lado da sua deusa Maristela. Bem, agora eu vou buscar. Quem eu vou trazer, rapaz? Já descobri aqui. Eu vou trazer Leci Brandão na companhia do saudoso Mário Sérgio. Sei que não valeu te amar. Depois, o Mumuzinho volta e vem aí com Curto Circuito. E na sequência, Trio Mocotó não adianta. Jorge Aragão também está pedindo espaço com Ponta de Dor e Trio Esperança arrasta sandália.

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1: As temperaturas caíram de ontem para hoje em todo o estado de São Paulo por conta da passagem de uma frente fria. O sábado será de muitas nuvens, períodos de sol e queda de temperatura, mas sem previsão de chuva. Os termômetros em Campinas devem oscilar entre a mínima de 13 graus na madrugada e a máxima de 25 à tarde. Os menores percentuais de umidade se aproximam de 60%. No domingo, o período da manhã terá nuvens e formação de névoa úmida, com o sol aparecendo até o final da manhã e permitindo a elevação da temperatura. A mínima deve ser de 11 graus na madrugada e a máxima de 23 no início da tarde. O dia termina com aumento de nuvens e queda de temperatura. Pode haver ocorrências de chuvas, porém sem muita força. As chances de precipitação aumentam a partir da segunda-feira. O frio se mantém ao longo da semana que vem. Da redação da Rádio Educativa, Danilo Fernandes.
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1: Dez e 43. Bom dia.

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1: Placar News. A tradicional abertura de temporada da Juventus de Turim com o amistoso entre o time profissional e o Sub-23 terminou em confusão no gramado do Allianz Stadium. A invasão de torcedores durante a partida acabou trazendo consequências sérias ao zagueiro Frederico Gatti. O defensor sofreu uma lesão no tumulto e agora pode ficar fora, inclusive, da estreia da Juventus no campeonato italiano, que está marcada para amanhã contra o Frosinone. O amistoso, que costuma ser uma celebração para a torcida, virou preocupação para a comissão técnica, que ainda avalia a gravidade da lesão. Gatti vinha sendo peça importante na pré-temporada e sua ausência pode obrigar o técnico a reorganizar a defesa para o início da competição. Para a Educativa, Renato Leal.
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2: Oh, bom dia para você que tá ligado, ligada, né, Iraci Oliveira, obrigado pela audiência, Cidinha Pimenta, cuidando aí das bonitas aí em Americana, obrigado pela força e um bom final de semana, minha querida. Marcelo, como é que tá, Marcelão? Tudo bem contigo, meu amigo? Força aí, obrigado pela força. Carmita, velha de guerra, sempre, sempre na nossa companhia, né, Carmita? Muito bom dia. Bom dia para você, Lilian da Vila Castelo Branco. Como é que tá, minha querida? Tudo bem? Cleusa, como é que tá essa força, Cleusa? Tudo bem, meu anjo? Obrigado pela força. Jorge Bonfá, ao lado da Sofia Escudeira Sueli. Eita, casal da pesada, sempre, sempre na nossa companhia. O Jerry da Uber, grande Jerry Brock. Tudo bem contigo, meu campeão? E também o Paulo Agostines, como é que tá essa força aí? Tudo bem? E Arnaldo aí, de Hortolândia, ao lado da sua fiel escudeira, eles vão no salão e abafam, arrebentam no samba rock. Maurício Visconde, como é que tá essa força? Ah, que casal bonito, lindo, maravilhoso, ao lado da sua fiel escudeira, né, que tá sempre, sempre na nossa companhia. Nancy Chelequim, da família Chelequim, eu sei que o Charuto tá fazendo aniversário hoje, sim. Eu ia comentar daqui a pouquinho, tá bom? Mas já que você tocou, então vai lá. Um abraço pro Charuto. Canta muito esse garoto, hein? Força aí, obrigado. Parabéns pro Charuto. E também o Celso do Jardim Monte Alto, Campinas. Então, chegou a hora de nós falarmos um pouquinho sobre a história do samba no Brasil. Olha, meu amigo, minha amiga, para quem não sabe, a cidade de Campinas teve uma suma importância dentro do nosso samba. Veja de que forma. O único fazendeiro campineiro, o conhecido Barão de Itapi, de Itatiba, cujo espólio foi localizado no arquivo municipal desta cidade, ele importou cerca de 60 escravos em diferentes datas, entre 1853 até 1874. Esses escravos, para quem não sabe, eram provenientes de várias províncias nordestinas. Para quem ainda não sabe, a maioria dos escravos, vindo da África, eles aportavam na Bahia e também no Nordeste. Depois, eles eram espalhados através do comércio de escravos, vendidos para o país todo. Esse pessoal veio para trabalhar nas fazendas do Barão de Itatiba, que ficava na região entre Sousas e Joaquim Egídio, uma delas. A outra ficava próxima ao centro aqui da cidade, que hoje funciona o Asilo dos Velhinhos, na região de Próximo Sousa, Vila Teixeira e Jardim Aurélia. Pois bem, Os escravos escolhidos eram homens e mulheres fortes, cheios de saúde. Para se ter uma ideia, esse pessoal negro, escravo, enfrentava longa viagem pelo mar e terra até chegar ao destino. E a única forma de aguentar aquela barra pesada, aquela maratona, era em cima do batuque e da dança, pois eles traziam na sua bagagem os seus instrumentos, costumes e, acima de tudo, a sua cultura, aliada no ritmo que eles haviam aprendido na sua infância. Em terras brasileiras, para quem também toma conhecimento, o batuque, para os negros africanos, representavam o quê? A deusa da fertilidade. Ou seja, uma vez que no meio dos homens haviam mulheres jovens, e o objetivo era fazer a famosa lei da multiplicação, ou seja, crianças nascendo, crianças crescendo. Esta era a única tônica que os negros escravos tinham aqui no Brasil. Está aí. Portanto, vocês entenderam por que a cidade de Campinas teve uma suma importância para o nascimento e crescimento do nosso samba. Bem, vocês ficaram por dentro do nosso, dá um pouquinho sobre a história do nosso samba no Brasil. E agora eu vou abrir espaço para ele, que foi embora, está em outro estágio, mas deixou essa coisa linda, maravilhosa aqui que vou apresentar a vocês.
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1: Zeca e o Deni.
2: Vamos lá, meu compadre. Vamos fazer uma primeira aí. Vai ficar bonito.
1: Segura.

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Educativa apresentando Eu Sou Samba. Bom dia para você que acordou, bom dia para você que está preocupada, né, dona de casa? Você que está preocupada no que vai fazer hoje de rango para a rapaziada. Daqui a pouquinho, então, está na cozinha, sambando com a gente, já preparando os quitutes, né? Olha, tem nega véia aí que dá aquele trato, tem jovem que aprendeu com a mãe nossa e é fera na cozinha. Então, um forte abraço para você. E aí, Valdecir, tudo bem? Falta só 7. Então tá bom. Quero mandar um abraço também para Mara Silvia. Como é que tá você? Cineide Visconde, grande Cineide. Parabéns, obrigado pela força e pela audiência ao lado do maridão, curtindo o nosso Eu Sou o Samba. E quero também mandar um alô para os Nego Velho, Carlos André, o nosso Deison Washington de Campinas, Baltazar, grande Baltazar, eu vim vindo para cá, encontrei com ele, um abraço para ti, meu compadre. Cocada, como é que tá essa força aí, Cocada? Ayrton Pereira, nosso Bolinha, Caio Roberto Bonfim, os Nego Velho da Antiga. Ei, tempo gostoso que a gente curtia, né? Então tá bom, um forte abraço para vocês. E também um abraço pro Vladimir Dindão lá da Vila Cury. Grande Dindão, como é que tá essa força, meu compadre? E também pra Regina Cote, aí da Vila Costa e Silva, ao lado do Airão, e também da Cleusa e mais o Basílio, grandes. E eu quero mandar também um abraço para a Renata, para o Betão, para o Gabriel, né? O Gabriel aí da Automecânica AG, e também o Zé Augusto, e mais o Fernando da Elite Todos, né? Obrigado pela força. Em Campinas, exatamente 11 horas e... deixa eu ver, rapaz, 16 minutos. Bem, chegou a hora de nós falarmos um pouco sobre o momento romântico. Mais uma vez, o cantor, poeta, escritor Alcenir Ladeia mandou esse recado para que a gente possa ter aquele contato mais legal, mais gostoso com vocês, dentro do nosso momento romântico aqui na Educativa. O recado de hoje traz a seguinte mensagem. Começa assim, ó. Hoje eu preciso oferecer uma palavra de conforto para quem nunca teve uma. Ah, hoje eu quero brindar com o sol a quem só tem a escuridão da noite. Eu quero descobrir uma maneira de enxugar aquela lágrima pronta para cair e, ao mesmo tempo, evitar a qualquer custo que outra lágrima brote. Hoje eu preciso encher de esperança os desiludidos, enriquecer de bondade os corações endurecidos. Ah, mas eu preciso criar coragem para encorajar os que temem. Hoje eu preciso não sofrer, mesmo se a canção cantada por todos for triste. Hoje eu quero encontrar o caminho certo, ainda que a vida seja só labirintos. Eu preciso falar de amor, mesmo que lhe abrace só em pensamentos. Enfim, hoje eu preciso ganhar um abraço de alguém como você. Por quê? Ora, simples, é porque hoje eu preciso.

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1: Ô, Lúcia Helena, bom dia, minha querida. É pra você. Tô maior.

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1: Tim Maia, Mal de Amor.

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1: Invisíveis a olho nu, espalhados em um sistema subterrâneo complexo, fungos são a aposta de um grupo de cientistas para restaurar terras degradadas, combater a desertificação e a crise climática. A possibilidade foi apresentada em Ulaanbaatar, na Mongólia, no contexto da 17ª Conferência das Nações Unidas sobre Combate à Desertificação. Conhecidos como fungos micorrízicos, por estabelecerem simbiose com as raízes das plantas, esses organismos formam extensas redes no solo. Enquanto recebem carbono produzido pelas plantas durante a fotossíntese, ajudam a obter água e nutrientes como fósforo e nitrogênio. As redes também contribuem para agregar as partículas do solo, reduzir a erosão e aumentar a resistência das plantas à seca e a outros estresses ambientais. A estratégia testada durante os estudos na Mongólia é simples. Pequenas áreas de pastagem são cercadas para impedir a entrada de animais e ação humana. Essas áreas protegidas podem funcionar como refúgios de biodiversidade subterrânea e, no futuro, como fontes de fungos locais para projetos de restauração de terras degradadas. Um solo mais estável, com uma comunidade microbiana saudável, oferece melhores condições para o retorno das plantas, que, por sua vez, alimentam novamente os fungos. Da redação da Rádio Educativa, Danilo Fernandes.
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2: Carmita, é pra você, minha querida. Só pra contrariar. Tão só.

Andréia, aqui de Campinas, bom dia para você, minha querida, tudo bem contigo? Força aí. Zé Cláudio, como é que tá essa força aí, meu compadre? Tudo legal, tudo em cima? Então tá bom, um abraço para você, um bom final de semana. Em Campinas, 11h37. Agora eu quero parabenizar, cumprimentar o grande charuto, que está comemorando mais um ano de vida, ao lado da família Chaliquim, né? Muito churra no pedaço. Ah, eu já sou diferente, viu, galera? Ao mesmo tempo que eu quero churra, eu quero a feijuca. É mole. Olha o estrago, aí depois segura. Então tá bom. Oh, agora é sério, Charuto, parabéns para você, muitos anos de vida, meu compadre, que você continue sempre esse rapaz humilde, mas com muita força de vencer, tá bom? Então, vamos homenageá-lo, trazendo a música que você que te consagrou. Paixão, em Campinas, 11h38.

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Tá aí, vocês curtiram um pouco de Conexão Regional. Os sucessos da rapaziada de Campinas e região apresentando aí o seu trabalho aqui no Eu Sou o Samba. 11 horas e 58 minutos. Bom dia para você que está preocupado aí na cozinha, né? Preparando o rango, como diz assim, como diz o meu pessoal, o de comer. Preparando o de comer para daqui a pouquinho a galera vai chegar com tudo esfomeada, atacando, né? Gozado, meu neto, um dos meus netos, então ele dizia assim: vô, hoje eu tô com fome de dinossauro. Aí sai de baixo, porque não havia comida que segurasse o garoto. Então, tem dia que a gente está desse jeito, né? A gente está com aquela fome de dinossauro. Ah, que gostoso, que legal. Em Campinas, 11 horas e 59 minutos. Onde é que fui buscar 30 aí, hein, rapaz? Eu quero mandar também um abraço. Recebi uma notícia que me deixou alegre, mais alegre ainda. Que eu não tenho tristeza, graças a Deus. Para mim, tudo acaba em samba, como diz o velho ditado. Então, a Andréia de Campinas, ela disse que a irmã dela está melhorando e talvez vai ter alta na quarta-feira. Oh, que notícia ótima, minha querida. Ótima mesmo, tá? Força aí, dá o incentiva mesmo para que ela melhore cada vez mais. Então, as orações que todos nós fizemos, valeu e continua valendo. Hamilton, você não está velho não, cara, você está usado. ele está dizendo aqui, olha, eu fiz 57, eu não estou velho não, eu sou experiente. Mas é lógico, tu é usado, apenas usado, mas é a vivência... Olha, agora é sério, eu queria ter a cabeça, os pensamentos, as ideias que eu tenho hoje, há anos atrás. Não sei, talvez a vida seria bem diferente para a gente, para mim principalmente. Mas, de qualquer forma, valeu. Eu agradeço a Deus por permitir que eu chegasse até aqui. Com saúde, graças a Deus, tive algumas coisinhas, mas já foram sanadas e a gente continua aí na luta, tá bom? Um abraço também para você e para toda a galera que está nos acompanhando dentro do Eu Sou o Samba. E agora chegou a hora de nós falamos um pouco, dá uma oportunidade para o ouvinte colocar a sua mensagem. E a mensagem de hoje, ela vem da cidade de Itu, São Paulo, da Cleusa Cristina da Silva. Ela diz o seguinte: Ari, todos os finais de semana eu venho para minha chácara na companhia do meu marido e amigos. Você é a nossa companhia, através da sua vibração positiva, alegre. Isso nos deixa um astral incrível, viu? Rapaz, você bem que poderia ficar o dia todo do nosso lado, sabia? Só que aí seria cruel, né? Pois bem, porque você também tem família, por sinal, muito linda. Mil beijos e até amanhã, domingo, que a gente vai estar também na sua companhia. Ô Cleusa, obrigado, minha querida. Eu fico feliz. Eu sinto, às vezes as pessoas falam, pô, Ari, mas você vai trabalhar de domingo? Trabalho sim, com o maior prazer, porque vocês é a minha alegria. Vocês fazem com que eu falo, ó, vamos alegrar esse povo, que esse povo precisa, porque a vida está difícil, né? A vida é dura, é complicada. Então, se a gente ficar naquela, ah, eu sou infeliz, ai, nada dá certo, aí a coisa desarruma tudo. Então, por isso que eu estou aqui sempre com aquele astral para cima. Tem dia que confesso que eu sou igual
o palhaço no picadeiro. Ele faz o povo sorrir, mas por dentro ele está chorando, né? Então, essa é a verdade. Agora vamos para um breve comercial, daqui a pouco eu volto.

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3: Olá, eu sou Mônica Chaves, agente de fiscalização ambiental da Secretaria do Clima, e esse é o Minuto Ambiental Campinas. 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Esse foi o Minuto Ambiental Campinas. 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
1: 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Capoeira.

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Educativo apresentando, cara, eu sou o samba. Essa música do Capoeira, a gente entra em cada roubada, nossa senhora. Certa ocasião eu fui apresentar um evento e no encerramento desse evento tinha a rapaziada que praticava capoeira, exibição, né? E aí o dono do evento falou assim, Ari, eu fiquei sabendo que você entende de capoeira. Pô, eu não entendia nada de capoeira, cara. Aí, não, você entende de capoeira e tal, e me empurrou pro meio com um capoeirista, e o cara veio cheio de ginga, rapaz, eu falei, eu vou levar um pau aqui, que vou perder até o caminho da minha casa, mas vou ter que me defender, vou ter que sair. Então, eu usei a velha tese, né, porque a vida me ensinou que eu tinha que aprender a se defender. Ô, cara, mas que sufoco, que sufoco. Aí eu parei, opa, para aí, antes que você vai me detonar, me derrubar. Mas terminou, aí eu fui lá e falei com o dono, pô, você me contrata para apresentar o evento e você me empurra no meio do... Falei, não, isso aí é para... E você mostrou que realmente é do ramo, e você é fantástico, não sei o quê. Olha, depois daquela lá, eu falei, ela nunca mais, cara, que sufoco. Então, eu vejo, eu lembro, essa música do Capoeira me faz lembrar esse momento que eu passei. Então, na vida, a gente tem os seus percalços e você tem que se virar para poder sobreviver. Em Campinas, 12 horas e 25 minutos. Boa tarde para você que está na nossa companhia. Boa tarde para você, Rose, aí do Tamoi, junto na companhia do Maridão, curtindo o nosso Eu Sou o Samba. E quero também mandar um abraço especial para o mecânico, né? Para o mecânico Adalberto, que está sempre na nossa companhia. Ele cruza comigo e fala, pô, negão, você não fala de mim, pô, eu sou seu fã, seu maior fã. Então tá aí, Adalberto, obrigado aí pela audiência. Em Campinas, 12 horas e 26 minutos. Boa tarde. E agora eu vou trazer Belo. Grande Belo, tem uma passagem também interessante do Belo. É incrível. Eu acho que eu devo ter comentado aqui. Eu fui a rádio que eu trabalhava, ela foi apresentar num evento que tinha no pátio de um hipermercado. E quem veio apresentar, um dos convidados, era o quem? O Sueto. E o Sueto estava lançando o Belo, que era o seu solista principal. Belo era um garoto, né? Espertinho, né? Cheio de querer. Aí o Belo falou para mim, ó, o seu locutor, seguinte, eu quero cantar lá no meio do povo. Falei, Belo, não é uma boa, não. Fica aqui no palco que é melhor. Não, o artista tem que estar aqui aonde está o povo. Falei, então vai. Aí ele começou a cantar no meio do povo. Só que as mulheres, as meninas, as jovens atacaram ele, rasgaram, beijaram. Aí os caras ficaram na bronca, os rapazes do bairro, e partiram para cima dele para bater mesmo. E aí ele começou a gritar, me tira daqui, eu chamo segurança. E eu lá em cima do palco dando risada, falei, tá aí, ô papudo, eu falei pra você. Aí mandei o segurança lá, tiraram ele de lá. Então, pouco tempo atrás, encontrando com o Belo, né, falei, lembra daquela, é? Falou, pô, começo de carreira, a gente faz umas besteiras pra aparecer, no fim paga caro. Então tá aí, a vida do artista vai onde é que o povo tá, né, mas tem que ter uma base para não se machucar. Em Campinas, 12h28, Soeto com Derê, na companhia de quem? Do Belo.

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1: Neste sábado, a Indec realiza uma operação de trânsito em apoio à celebração do Dia Nacional de Luta da População em Situação de Rua. O evento acontece na Casa da Cidadania, na Vila Industrial, e a festa começa às 7 da manhã, com previsão de término às 5 da tarde. Por conta do evento, a Indec realiza o bloqueio da quadra da rua Francisco Teodoro, onde fica a sede da organização. A interdição vai ser no trecho entre as ruas Dr. Salles de Oliveira e 7 de setembro. Para diminuir o impacto na circulação, a Indec programou uma rota de desvio pelas vias Antônio Sarmento e 7 de setembro. O ponto de parada de linhas do transporte coletivo no trecho vai ser remanejado para a rua 7 de setembro, na quadra após o bloqueio. A medida afeta as linhas 348, 377, 401 e 402. Agentes vão sinalizar os pontos de bloqueio e orientar condutores e usuários do transporte coletivo. De Campinas, Daniela Lemos.
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3: Suel, na companhia do Dilcinho.
4: Eu gosto muito.
3: Troca de cama.

0: todo pro Dirceu!
1: Cruel Rio de Janeiro!
2: Ari Costa!
3: Seu Jorge, amiga da minha mulher. 12h36, boa tarde.
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11:43, boa tarde para você que está na nossa companhia, boa tarde para você, doutor Jamir Menali, ao lado da Sofia Escudeira, também advogada, doutora Nara, em Campinas, Nara e o Jamir aí de Souzas, obrigado aí pela audiência. E também, né, para o Marcos Teodoro, grande Marquinho Sabão, obrigado pela força e pela audiência. Bom final de semana para você e toda a família. E outro advogado, Marcos Bernadelli, grande Marcos Bernadelli, sempre correndo atrás, ainda mais agora, né, Marcos? Força aí, cara. E também o Preguinho, grande Preguinho, advogado, treinador, jogador. Ele é que nem aquele produto, mil e uma utilidade. Grande Preguinho, um abraço para você. E também eu quero mandar um alô especial para minha prole. Desejar uma feliz tarde, um ótimo final de semana. Para o meu garoto André Luiz, ao lado da Bruna Jacomini. Para uma das minhas filhas, Adriana, ao lado do meu genro Wellington, e uma das minhas irmãs, a Darcy, na companhia do Zé Reis, a outra irmã, Maria Isabel, a nossa Dedé, aqui de Campinas, e a outra, a Dalgisa, a nossa Ziza, e também as minhas cunhadas, Judite, a Fonsina, a Didi, e também os meus sobrinhos, o Wilber, o Gleison, a Gisele, a nossa Dinda, e meus netos e netas, aí vem uma penca, cara, que não tem nem espaço aqui, mas valeu, de qualquer forma. E também a grande paixão da minha vida, que é a Di Andrade, que ajuda a gente a segurar todo esse rojão. E mais a Milena Andrade, lá de Milão, que está na nossa companhia, curtindo ao lado do maridão também. Bem, agora nós vamos para a parte do final. Eu vou buscar quem que eu vou trazer. Turma do Pagode, está pedindo espaço. O pessoal fala, pô, eu preciso de participar do seu programa. Então vai lá, rapaziada. Dá o seu recado. Turma do Pagode, aqui no Eu Sou Samba. Selinho.

0: É, e nessa pegada a gente vai encerrando o programa de hoje. Edis Cruz comandou a máquina do som. A produção e apresentação minha, Ari Costa. A direção dele, Marcos Lodi.
1: É um povo bonito e muito...
0: E a participação especial de você, ouvinte. Amanhã, não esqueçam, 10 horas, com a segunda parte do Eu Sou o Samba. Bom sábado, pode cair nas pistas para qualquer negócio, porém com juízo. Fui!

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1: A Orquestra Sinfônica de Campinas abre a programação da Semana da Música neste sábado à noite com uma apresentação especial ao lado do cantor e compositor João Bosco no Teatro de Arena Tereza Aguiar do Centro de Convivência Cultural. Sob a regência do maestro Evandro Matê, o concerto marca oficialmente o início da Semana da Música, iniciativa que integra o calendário cultural de Campinas e celebra a diversidade e a força da música na cidade, reunindo artistas, instituições e diferentes espaços culturais. A combinação entre a Sinfônica de Campinas e João Bosco, que já ocorreu há 2 anos durante o Festival de Música Contemporânea Brasileira, promete uma noite dedicada à música brasileira, aproximando a tradição da música de concerto da riqueza, da diversidade da produção popular nacional. Na primeira parte do concerto, obras de importantes compositores brasileiros, como Batuque, de Alberto Nepomuceno, integrante da Suíte Brasileira, Dança Brasileira, de Mozart Camargo Guarnieri, e Só Sambas, de Ciro Pereira. Na segunda parte, grandes sucessos de João Bosco, como Papel Machê, Jade, Corsário, Bêbado e Equilibrista, Quando o Amor Acontece, Bala com Bala e Incompatibilidade de Gênios. Concerto da Sinfônica de Campinas com João Bosco neste sábado a partir das 7 da noite no Teatro de Arena do Centro de Convivência. A entrada é de graça. O Centro de Convivência fica na Praça Imprensa Fluminense, no Cambuí. Esse e outros eventos culturais você pode conferir no site campinas.sp.gov.br/eventos. Da redação da Rádio Educativa, Danilo Fernandes.
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Educativa FM, 13 horas e 46 minutos.

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1: O CONDEPAC, Conselho de Defesa do Patrimônio Cultural de Campinas, oficializou o tombamento do imóvel na Avenida Benjamin Constant, número 1344, no centro da cidade. A medida busca preservar o valor arquitetônico, histórico, cultural e social da antiga casa-mãe do Instituto das Missionárias de Jesus Crucificado. A resolução municipal também estabelece a área externa adjacente, situada entre a casa-mãe e a edificação lateral, como espaço onde é expressamente proibida novas construções. A partir de agora, qualquer projeto de intervenção, restauro, modificação ou conservação a ser executado no conjunto deve passar obrigatoriamente por análise técnica prévia e autorização do Conselho do Patrimônio, ficando sujeito aos benefícios e sanções previstas na legislação urbanística local. Da redação da Rádio Educativa, Danilo Fernandes.
0: 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Educativa FM, 14 horas e 34 minutos.

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1: A Caixa Econômica Federal realizou na noite de quinta-feira em São Paulo o sorteio do concurso 3.047 da Mega Sena. Nenhuma aposta acertou as 6 dezenas e o prêmio principal acumulou para o concurso deste domingo, estimado em R$ 58 milhões de reais. Os números sorteados foram 04, 18, 22, 26, 31 e 58. 64 apostas acertaram a quina e vão receber R$ 33.112,49 reais cada uma. 4.395 apostas acertaram a quadra e vão receber R$ 782,39 reais cada uma. Para o concurso de amanhã, as apostas podem ser feitas até as 10 da noite de hoje em qualquer lotérica do país ou pela internet, no site ou aplicativo da Caixa. Quem realizar uma aposta simples com 6 palpites, que custa R$ 6,00, tem uma chance em R$ 50.063.860 de acertar as 6 dezenas e levar o prêmio principal para casa. Já para uma aposta com limite máximo de 20 dezenas, com valor de R$ 232.560, a probabilidade de acertar o prêmio é de 1 em 1.292. Da redação da Rádio Educativa, Danilo Fernandes.
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1: Um data center que será construído em Campinas promete ter 40% da atual capacidade de tecnologia de informação comissionada no Brasil. A primeira fase da estrutura, que ficará na Fazenda Pau D'Alho, às margens da rodovia Demar de Barros, está prevista para ser inaugurada em 2027. O Brasil destina atualmente 1 gigawatt de energia elétrica para o processamento de dados. A capacidade dos data centers é calculada em megawatts ou gigawatts porque a limitação física mais importante costuma ser a energia elétrica. Quanto mais a estrutura consegue fornecer de energia aos servidores e sistemas, maior é a capacidade. O complexo em Campinas poderá chegar a 400 megawatts de capacidade, quando todas as etapas de construção forem concluídas em 2029. Segundo a Terra Nova, empresa responsável pela obra, um dos grandes desafios dos data centers é reduzir o consumo de água e de energia para o resfriamento de servidores e sistemas. No caso do complexo em Campinas, a aposta será em uma tecnologia com pequenos tubos, serpentinas, de água fria que passam por cima do servidor e tiram o calor. O sistema é fechado, então não há evaporação da água usada no processo. Isso irá substituir os tradicionais ares condicionados. Da redação da Rádio Educativa, Danilo Fernandes.
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1: A Indec realiza uma operação de trânsito para a partida entre Ponte Preta e Avaí. A partida válida pela 24ª rodada da Série B do Campeonato Brasileiro vai ser neste domingo, a partir das 4 da tarde, no estádio Moisés Lucarelli. As ações da Indec começam na madrugada, com reserva de vagas em trechos das ruas Capitão Pedro de Alcântara, Casper Líbero e Fernando Costa. A partir das 2 da tarde, ocorrem os bloqueios das ruas. As interdições serão nos acessos para a rua Casper Líbero, pelas vias Salvador Caruso, Fernando Costa e Tomás Hortali. Também vai haver 6 trechos com apenas acesso local permitido. Agentes da mobilidade urbana participam do esquema operacional, além dos operadores do Centro de Controle Operacional de Trânsito e Transporte da Indec, que prestam apoio remoto ao evento, e a equipe semafórica. A previsão é de que toda a operação termine até às 7 da noite. De Campinas, Daniela Lemos.
0: 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Educativa FM, 17 horas. E 33 minutos.

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1: A partir desta segunda-feira começam a valer as alterações no trajeto da linha 218. O atendimento muda no bairro Parque Valença 1 e foi determinado pela Indec. A mudança busca otimizar o trajeto praticado pela linha no bairro. Para informar os usuários sobre as mudanças, a Indec distribuiu cartazes informativos nos veículos. Quem usa o transporte público pode também utilizar os aplicativos Citamob, Movit ou Kim, que informam onde embarcar, desembarcar e que ônibus municipais usar. Também é possível consultar as previsões de chegada dos ônibus em tempo real, selecionando os pontos no mapa. Dúvidas sobre trânsito e transporte podem ser esclarecidas pelo telefone 118. Para chamadas realizadas a partir de outra cidade ou DDD, o número é o 19-3731-2910, que também é o WhatsApp da Indec. E ainda é possível se informar pelo Instagram no endereço @indecoficial. De Campinas, Daniela Lemos.
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Educativa FM, 19 horas e 19 minutos. 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

Educativa FM, 19h34. 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

Educativa FM, 19h49. 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

Educativa FM, 19h57. 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

Educativa FM, 20 horas e 27 minutos. 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

Educativa FM, 20 horas e 42 minutos. 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

Educativa FM, 20 horas e 57 minutos. 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